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São 5 horas. 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
1: 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Começa aqui esta manhã. 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

0: O dia começa com nuvens e depois podem ocorrer alguns pingos, máxima de 28, mínima de 16 graus. Para amanhã estão mesmo previstas trovoadas. Melhora a partir de domingo, as temperaturas a rondar os 27 graus, mínimas os 18.
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3: O Prémio de Portugal vai manter-se no calendário do Mundial de Motociclismo de Velocidade até 2029, pelo menos, anunciaram os organizadores do campeonato. Está assim confirmado, o MotoGP vai continuar a ser corrido em Portugal até 2029. Vai passar pelo Autódromo Internacional do Algarve, 20 a 22 de novembro, na penúltima etapa da temporada.

0: As vendas de automóveis novos aumentaram mais de 5% na União Europeia até agosto, atingindo 7,55 milhões de unidades, no contexto de aumento dos preços da energia e de incerteza geopolítica persistente, segundo a Associação Europeia de Fabricantes de Automóveis.
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1: Vamos conhecer os temas que marcam a atualidade regional. GNR arranca com os censos séniores e vai bater à porta de 2.749 idosos em Beja. Beja acende as luzes da maior festa do mundo rural, cavalos em palco e 4 dias para não esquecer. Alqueva Sustentável apresenta ferramentas de avaliação e conversa sobre vinho e território na Rural Beja. Beja Capital do Cavalo, campeões, masterclasses e 2 grandes espetáculos nos 4 dias do Beja Equestre. Moura recebe municípios com barragens e energias renováveis para discutir compensações pelo território. Estes são os temas, o desenvolvimento é já a seguir.
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1: Vamos ao desenvolvimento da informação regional. A GNR volta ao terreno com a Operação Censos Sénior 2026, que decorre até 15 de novembro. No distrito de Beja estão sinalizados 2.749 idosos que vivem sozinhos, isolados ou em situação de vulnerabilidade. Os militares vão realizar contactos porta a porta e ações de sensibilização, alertando para burlas, furtos, roubos e perigos na internet. Entre janeiro e agosto, a GNR registou mais de 2.700 burlas, 4.500 furtos e 400 roubos envolvendo idosos. A operação, criada em 2011, pretende também combater o isolamento e identificar as redes de apoio existentes. A Rural Beja abre hoje as portas para 4 dias dedicados ao mundo rural. A inauguração está marcada para as 6:30 da tarde no Parque de Feiras e Exposições, com a presença do Presidente da Câmara, Nuno Palma Ferro, seguindo-se uma visita ao certame. À noite, às 9:30, os cavalos entram em palco com o espetáculo Alma do Alentejo, Legado e Paixão, dedicado à cultura equestre e à identidade regional. Até segunda-feira, a Rural Beja reúne empresas, produtores e instituições num programa que cruza agricultura, tradição, inovação e conhecimento. A sustentabilidade do território de Alqueva entra hoje em debate na Rural Beja. O projeto Alqueva Sustentável, promovido pela EADIA, em parceria com o NERB e o NER, apresenta às 6:30 da tarde 2 ferramentas destinadas a avaliar práticas sustentáveis, uma plataforma dirigida aos agricultores e um barómetro para empresas da agroindústria e do turismo. Depois do workshop, a iniciativa segue para o stand da EADIA, onde o vinho da talha serve de ponto de partida para uma conversa sobre produção, património e enoturismo. O objetivo é mostrar como a sustentabilidade pode passar da avaliação à prática. Beja transforma-se durante 4 dias na capital do cavalo, com mais uma edição da Beja Equestre, integrada na Rural Beja. O programa inclui o Campeonato de Cavalos Novos Dressage, uma jornada do Campeonato Nacional de Equitação de Trabalho, a trelagem de tradição e o concurso de modelo e andamentos de puro sangue lusitano. Há ainda masterclasses com o campeão mundial Gilberto Felipe e o cavaleiro olímpico Daniel Pinto. Esta noite realiza-se o espetáculo Alma do Alentejo, Legado e Paixão, enquanto o sábado fica reservado para a Gala Ibérica. Moura recebe hoje municípios ligados às barragens e às energias renováveis para discutir o que os territórios e as populações devem receber em contrapartida pela exploração destes recursos. O encontro reúne conselhos da Associação Transfronteiriça, Lago Alqueva e da Secção de Municípios com Energias Renováveis da Associação Nacional de Municípios Portuguesas. A reunião no Centro de Interpretação de Alqueva coloca em debate a justiça fiscal e possíveis mecanismos de compensação. O programa inclui ainda uma visita às instalações e um passeio de barco pelo Alqueva, reforçando a cooperação entre autarquias. Ponto final nas notícias, estamos em permanente atualização.
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1: O ministro da Economia disse em Bruxelas que o conselho que dá é que as pessoas procurem consumir menos energia se puderem escolher. Se há hipótese de escolha, não há nada a fazer. A melhor forma de baixar o preço dos combustíveis é não consumir.
4: E, portanto, tudo o que seja favorecer a competitividade da Europa e de cada um dos países da Europa é o tema da discussão que estamos aqui a ter hoje, muito centrada na necessidade de desburocratizar a administração. As decisões têm que ser mais rápidas para que as decisões de investimento não estejam dependentes de uma máquina do Estado lenta, burocrática.
1: Castro Almeida disse ainda que as decisões têm de ser mais rápidas para que as decisões de investimento não estejam dependentes de uma máquina do Estado lenta e burocrática.

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0: 13 horas. 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

O dia começa com nuvens e depois podem ocorrer alguns pingos, máxima de 28, mínima de 16 graus. Para amanhã estão mesmo previstas trovoadas. Melhor a partir de domingo, as temperaturas a rondar os 27 graus, mínimas os 18.

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0: menos 750 camas nos cuidados continuados desde 2021. Das 5.500 camas previstas do PRR, só 4.000 foram lançadas a concurso.
1: Já vinhamos de aumento de custos muito elevados da pandemia, em que também os salários nunca pararam de subir. Atualmente também temos uma inflação elevada. Isto faz com que o dinheiro que nós recebemos do Estado, estamos a falar de aumentos pequeníssimos, que nem sequer suportam o aumento de custos. Isto naturalmente coloca uma equação matemática às unidades de cuidados continuados, que é o dinheiro literalmente não chega para pagar as contas.
0: Rede de cuidados continuados sem dificuldades financeiras, 750 camas encerradas entre 2021 e 2026.

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1: Vamos conhecer os temas que marcam a atualidade regional. GNR arranca com os censos séniores e vai bater à porta de 2.749 idosos em Beja. Beja acende as luzes da maior festa do mundo rural, cavalos em palco e 4 dias para não esquecer. Alqueva Sustentável apresenta ferramentas de avaliação e conversa sobre vinho e território na Rural Beja. Beja Capital do Cavalo, campeões, masterclasses e 2 grandes espetáculos nos 4 dias do Beja Equestre. Moura recebe municípios com barragens e energias renováveis para discutir compensações pelo território. Estes são os temas, o desenvolvimento é já a seguir.
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1: Vamos ao desenvolvimento da informação regional. A GNR volta ao terreno com a Operação Censos Sénior 2026, que decorre até 15 de novembro. No distrito de Beja estão sinalizados 2.749 idosos que vivem sozinhos, isolados ou em situação de vulnerabilidade. Os militares vão realizar contactos porta a porta e ações de sensibilização, alertando para burlas, furtos, roubos e perigos na internet. Entre janeiro e agosto, a GNR registrou mais de 2.700 burlas, 4.500 furtos e 400 roubos envolvendo idosos. A operação, criada em 2011, pretende também combater o isolamento e identificar as redes de apoio existentes. A Rural Beja abre hoje as portas para 4 dias dedicados ao mundo rural. A inauguração está marcada para as 6:30 da tarde no Parque de Feiras e Exposições, com a presença do Presidente da Câmara, Nuno Palma Ferro, seguindo-se uma visita ao certame. À noite, às 9:30, os cavalos entram em palco com o espetáculo Alma do Alentejo, Legado e Paixão, dedicado à cultura equestre e à identidade regional. Até segunda-feira, a Rural Beja reúne empresas, produtores e instituições num programa que cruza agricultura, tradição, inovação e conhecimento. A sustentabilidade do território de Alqueva entra hoje em debate na Rural Beja. O projeto Alqueva Sustentável, promovido pela EADIA, em parceria com o NERB e o NER, apresenta às 6:30 da tarde 2 ferramentas destinadas a avaliar práticas sustentáveis, uma plataforma dirigida aos agricultores e um barómetro para empresas da agroindústria e do turismo. Depois do workshop, a iniciativa segue para o stand da EADIA, onde o vinho da talha serve de ponto de partida para uma conversa sobre produção, património e enoturismo. O objetivo é mostrar como a sustentabilidade pode passar da avaliação à prática. Beja transforma-se durante 4 dias na capital do cavalo, com mais uma edição da Beja Equestre, integrada na Rural Beja. O programa inclui o Campeonato de Cavalos Novos Dressage, uma jornada do Campeonato Nacional de Equitação de Trabalho, a trelagem de tradição e o concurso de modelo e andamentos de puro sangue lusitano. Há ainda masterclasses com o campeão mundial Gilberto Felipe e o cavaleiro olímpico Daniel Pinto. Esta noite realiza-se o espetáculo Alma do Alentejo, Legado e Paixão, enquanto o sábado fica reservado para a Gala Ibérica. Moura recebe hoje municípios ligados às barragens e às energias renováveis para discutir o que os territórios e as populações devem receber em contrapartida pela exploração destes recursos. O encontro reúne conselhos da Associação Transfronteiriça, Lago Alqueva e da Secção de Municípios com Energias Renováveis da Associação Nacional de Municípios Portugueses. A reunião no Centro de Interpretação de Alqueva coloca em debate a justiça fiscal e possíveis mecanismos de compensação. O programa inclui ainda uma visita às instalações e um passeio de barco pelo Alqueva, reforçando a cooperação entre autarquias. Ponto final nas notícias, estamos em permanente atualização.
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1: Este ano já é o mais mortal para utilizadores de trotinetas em Portugal. O último caso aconteceu em Lousada. Um jovem de 15 anos caiu e bateu com a cabeça. Ainda foi levado em estado grave para o hospital, mas não resistiu e morreu.
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0: Mais uma pausa, já voltamos para mais música e informação.
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1: Comprometido, cá estamos para cumprir este último painel. Venha daí.
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1: O dia começa com nuvens e depois podem ocorrer alguns pingos, máxima de 28, mínima de 16 graus. Para amanhã estão mesmo previstas trovoadas. Melhor a partir de domingo, as temperaturas rondar os 27 graus, mínimas os 18.

0: Cerca de 300 doentes permanecem nos hospitais psiquiátricos à espera de respostas que permitam a sua saída, constituindo um desafio para a reforma da saúde mental. A estimativa foi avançada pelo Coordenador Nacional das Políticas de Saúde Mental, Miguel Xavier, que apontou o reforço dos cuidados continuados e a criação de estruturas para doentes com necessidades complexas como prioridades da próxima fase da reforma da saúde mental em Portugal.
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3: A ministra da Energia explicou que Portugal se viu obrigado a enviar uma parte das reservas estratégicas de combustível para a França por falta de capacidade de armazenamento no país, após declarações do secretário-geral do PS que questionou essa operação.
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Vingadores. Depois do estalar de dedos de Thanos, que dizimou metade da população mundial e destruiu a equipa de Vingadores, os que sobreviveram têm de tomar uma posição final em Vingadores Endgame, o grande desfecho de 22 filmes da Marvel.

0: E pronto, termina aqui esta emissão de sexta-feira. Já sabe, esta é a sua Rádio Pax. Tenham muito bom dia.
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8: É meio-dia.
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10: Vamos conhecer os temas que marcam a atualidade regional. GNR arranca com os censos séniores e vai bater à porta de 2.749 idosos em Beja. Beja acende as luzes da maior festa do mundo rural, cavalos em palco e 4 dias para não esquecer. Alqueva Sustentável apresenta ferramentas de avaliação e conversa sobre vinho e território na Rural Beja. Beja, capital do cavalo, campeões, masterclasses e 2 grandes espetáculos nos 4 dias do Beja Equestre. Moura recebe municípios com barragens e energias renováveis para discutir compensações pelo território. Estes são os temas, o desenvolvimento é já a seguir.
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10: Vamos ao desenvolvimento da informação regional. A GNR volta ao terreno com a Operação Censos Sénior 2026, que decorre até 15 de novembro. No distrito de Beja estão sinalizados 2.749 idosos que vivem sozinhos, isolados ou em situação de vulnerabilidade. Os militares vão realizar contactos porta a porta e ações de sensibilização, alertando para burlas, furtos, roubos e perigos na internet. Entre janeiro e agosto, a GNR registou mais de 2.700 burlas, 4.500 furtos e 400 roubos envolvendo idosos. A operação criada em 2011 pretende também combater o isolamento e identificar as redes de apoio existentes. A Rural Beja abre hoje as portas para 4 dias dedicados ao mundo rural. A inauguração está marcada para as 6:30 da tarde no Parque de Feiras e Exposições, com a presença do Presidente da Câmara, Nuno Palma Ferro, seguindo-se uma visita ao certame. À noite, às 9:30, os cavalos entram em palco com o espetáculo Alma do Alentejo, Legado e Paixão, dedicado à cultura equestre e à identidade regional. Até segunda-feira, a Rural Beja reúne empresas, produtores e instituições, num programa que cruza agricultura, tradição e inovação.

0: e conhecimento. A sustentabilidade do território de Alqueva entra hoje em debate na Rural Beja. O projeto Alqueva Sustentável, promovido pela EADIA, em parceria com o NERB e o NER, apresenta às 6:30 PM duas ferramentas destinadas a avaliar práticas sustentáveis, uma plataforma dirigida aos agricultores e um barómetro para empresas da agroindústria e do turismo. Depois do workshop, a iniciativa segue para o stand da EADIA, onde o vinho da talha serve de ponto de partida para uma conversa sobre produção, património e enoturismo. O objetivo é mostrar como a sustentabilidade pode passar da avaliação à prática. Beja transforma-se durante 4 dias na capital do cavalo, com mais uma edição da Beja Equestre, integrada na Rural Beja. O programa inclui o Campeonato de Cavalos Novos de Assais, uma jornada do Campeonato Nacional de Equitação de Trabalho, a trelagem de tradição e o concurso de modelo e andamentos de puro sangue lusitano. Há ainda masterclasses com o campeão mundial Gilberto Felipe e o cavaleiro olímpico Daniel Pinto. Esta noite realiza-se o espetáculo Alma do Alentejo, Legado e Paixão, enquanto o sábado fica reservado para a Gala Ibérica. Moura recebe hoje municípios ligados às barragens e às energias renováveis para discutir o que os territórios e as populações devem receber em contrapartida pela exploração destes recursos. O encontro reúne conselhos da Associação Transfronteiriça, Lago Alqueva e da Secção de Municípios com Energias Renováveis da Associação Nacional de Municípios Portugueses. A reunião no Centro de Interpretação de Alqueva coloca em debate a justiça fiscal e possíveis mecanismos de compensação. O programa inclui ainda uma visita às instalações e um passeio de barco pelo Alqueva, reforçando a cooperação entre autarquias.
1: As portas da Rural Beja abrem às 17 horas. A grande Feira de Outubro é inaugurada em Beja 1 hora depois, na presença da Secretária de Estado dos Assuntos Europeus, Inês Domingues. Há pouco tempo da abertura das portas, falamos com Nuno Palma Ferro, o Presidente da Câmara Municipal de Beja. Primeira Rural Beja, primeira Feira de Outubro, enquanto Presidente da Câmara Municipal, que expectativas tem para este momento grande de 4 dias em que Beja se mostra desta forma tão, tão, tão imponente?
2: As expectativas são ótimas, são as mais otimistas possíveis, porque esta nossa Rural Beja é um assumir da nossa ruralidade, de tudo aquilo que a ruralidade tem de positivo. E portanto as expectativas estão absolutamente lá em cima. Temos aqui alguns fatores que não existiam, outros tentámos melhorar, outros mantivemos porque estavam bem feitos, e portanto é todo um processo que se vai construindo ano após ano, sendo que a Rural Beja é uma feira para nós vivermos, para a nossa identidade ser realçada, mas também é uma feira para o exterior. É um daqueles eventos que nós pretendemos que seja abrangente e que extravase o concelho até o próprio Baixo Alentejo, porque é nosso entender que temos de mostrar também ao país e ao mundo aquilo que temos de melhor.
1: Quando fala em novidades, há algum regresso, uma decisão e um regresso ao nome inicial da feira, a Rural Beja, voltamos a ter a Rural Beja, mas há também outros momentos de novidade nesta edição de 2026. Pode-me falar sobre isso, explicar mais ou menos o que é que temos de novo?
2: O regresso ao nome é um regresso, na nossa opinião, absolutamente normal e natural. Nós estamos na ruralidade e estamos em Beja, e a feira, em nosso entender, terá de ter sempre o nome Rural Beja. A novidade que temos este ano, em termos mais absolutamente novos, é o Beja Equestre, que é um conceito que recuperamos, que confere dignidade, elegância, e que é uma das partes que atrai muita gente, extravasa muito as fronteiras do concelho, do Baixo Alentejo, até do país, e temos aqui um naipe de cavaleiros e de gente ligado ao mundo equestre absolutamente extraordinário, de um nível altíssimo, e que isto dito por eles. E portanto estamos muito otimistas e muito agradados com a nossa Beja Quest.
1: Será também nessa série dessa Beja Quest que poderá haver uma aposta?
2: O caminho faz-se devagar e faz-se quando acabar a Rural Beja, com certeza haverá pormenores a melhorar, e portanto toda esta construção vai-se fazendo lentamente. A nossa ideia é sempre a nossa, a sua, de todos, é sempre que Beja seja cada vez mais atrativa e visível, e a Rural Beja no seu contexto, em todo o seu contexto, na Vinipax, no pavilhão institucional, nos próprios espetáculos que aqui vamos promover, tem como grande objetivo esse fim.
1: A Vinipax é um espaço

0: já consolidado, este ano com mais produtores, com mais vinhos, não só da região, de todo o país, mas também de Espanha.
1: Lá está. Lá está. A Rural Almeja é nossa, mas também tem de ser dos outros. Uhum. E, portanto, a Vinipax segue também essa matriz. A Vinipax tem 67 expositores, cerca de 70 expositores, e é uma parte da feira já muito consolidada, com um bom nome, um trabalho que tem sido feito ao longo de muitos anos, e portanto é importante para Beja e é sempre uma aposta deste executivo.
0: É também esta uma feira que alavanca os negócios, é também isso que se espera desta Rural Beja?
1: Olha, eu julgo que sim, quer pelos próprios gastos que cada um faz na feira e que portanto de alguma forma gera economia, potencia os negócios. A autoria está toda cheia, num raio já substancial, nem me atrevo a dizer já o raio, porque está absolutamente completa. Agora, os negócios são feitos por pessoas, e quando proporcionamos locais e locais com agradabilidade para as pessoas se encontrarem, obviamente que o negócio é potenciado, e portanto é por aí as feiras também servem para isso. Aliás, esta feira nasce na antiga feira de Santa Maria, que era feita por Feira de Agosto, que depois morreu, e era precisamente a Feira de Agosto, era o momento que marcava o fim do ano agrícola, onde toda a gente acertava as suas contas. Tem negócio, sempre foi negócio, as feiras sempre foram negócio, e esta não tem por que não ser.
0: Não foi por acaso, também escolhemos este cenário para o palco principal da feira, porque também é uma grande aposta da organização. As noites, os concertos, também muita gente, e este ano há uma preocupação em tentar agradar a vários públicos. Temos lá os adultos, também está na cidade.
2: Mas os públicos são diferentes, e essa preocupação, em nosso entender, tem de existir. Acho que é uma aposta natural.
1: Os espetáculos fazem parte da feira, não são a feira. Dão mais um enquadramento à feira. E nesse sentido, tentamos abranger o maior número de pessoas possível. O foco da feira é aglutinar, é juntar, é trazer as gerações dos 0 aos 90 ou dos 0 aos 100, e portanto os espetáculos são mais um ingrediente que considero veras importante para
0: a programação. É tão vasta, não podemos falar sobre tudo, e vamos ter tempo de falar dos nossos 4 dias, mas depois há também a falar de pessoas, olhar para o Beja Educa, que é um espaço de educação dos mais jovens, e este ano também para um espaço de ensinamento ativo.
1: O Beja Educa tem sido um sucesso ao longo dos anos. Nós queremos manter e, se possível, prolongar e aumentar o sucesso. É, de facto, interessante para as nossas famílias. Como polo de atratividade, temos que ter coisas para as famílias e para as famílias com filhos. E, portanto, o Beja Educa é um belo exemplo de como o Conselho se irá funcionar em termos de quase todos os dias. Dentro disso, criar diversidade suficiente para que as famílias se sintam bem em Beja. Esse também é um dos nossos objetivos. Quanto ao espaço sénior, o espaço sénior é sempre importante. Envelhecer ativamente, é o que eu estou a tentar fazer também, é uma prioridade de qualquer sociedade que mostre, de alguma forma, a necessidade da terceira idade e também a gratidão pela terceira idade. E nesse sentido incluímos também este ano um espaço para o envelhecer ativamente, e também esperamos que seja muito positivo e que, lá está, abrangente. Diferentes públicos e diferentes.
0: Muito bom, Marcelo, muito obrigado. Boa feira, voltaremos a nos encontrar para fazer um balanço destes 4 dias na segunda-feira. Quanto a nós, já sabe, Rádio Pax em permanência a partir da Rural Beja para dar a conhecer tudo o que aqui acontece nos vários espaços que aqui existem. Lembro, grande destaque para os vinhos, para a Vinipax e também para esta Beja Equestre, onde o cavalo volta a ocupar um lugar importantíssimo nesta feira. Na Rádio Pax, a Rural Beja, a todo instante, até a segunda-feira.
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5: São 13 horas.
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14 horas. 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
4: São 15 horas.
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Shawn Mendes apresenta Cold in California, uma demo gravada originalmente em 2016 e agora editada oficialmente pela primeira vez, integrada na edição comemorativa dos 10 anos do álbum Illuminate.

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Diogo Zambujo acaba de lançar o seu álbum de estreia, Vir a Ser, um disco que cruza raízes portuguesas com influências da música brasileira, jazz e rock, refletindo a diversidade do seu universo enquanto autor, compositor e intérprete.

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0: 16 horas.
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cantor e agência musical Bazuca e espaço cultural Bracarense Lustre voltam nos esforços e apresentam a programação de concertos até ao final do ano. São 7 datas entre outubro e dezembro, com Tempers, Bia Sol, Benjamin e Spama Trincana a juntarem-se a Cassete Pirata Maria Reis e à Sundição do Santo Gesso.

Por Luís Represas e para Luís Represas, de alguma maneira com o Luís, está definido o elenco de artistas que vai subir aos palcos dos Coliseus em abril do próximo ano para os concertos fora de tempo. Em Lisboa, a 10, no Porto, a 17.

Depois do sucesso de Amor de Agosto, que já ultrapassou mais de 4 milhões e meio de reproduções e conquistou o disco de ouro, Mariana apresenta um novo single. Chama-se Paragem.

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4: São 17 horas.
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6: Vamos conhecer os temas que marcam a atualidade regional. GNR arranca com os censos sénior e vai bater à porta de 2.749 idosos em Beja. Beja acende as luzes da maior festa do mundo rural, cavalos em palco e 4 dias para não esquecer. Alqueva Sustentável apresenta ferramentas de avaliação e conversa sobre vinho e território na Rural Beja. Beja, capital do cavalo, campeões, masterclasses e 2 grandes espetáculos nos 4 dias do Beja Equestre. Moura recebe municípios com barragens e energias renováveis para discutir compensações pelo território. Estes são os temas, o desenvolvimento é já a seguir.
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6: Vamos ao desenvolvimento da informação regional. A GNR volta ao terreno com a Operação Censos Sénior 2026, que decorre até 15 de novembro. No distrito de Beja estão sinalizados 2.749 idosos que vivem sozinhos, isolados ou em situação de vulnerabilidade. Os militares vão realizar contactos porta a porta e ações de sensibilização, alertando para burlas, furtos, roubos e perigos na internet. Entre janeiro e agosto, a GNR registou mais de 2.700 burlas, 4.500 furtos e 400 roubos envolvendo idosos. A operação, criada em 2011, pretende também combater o isolamento e identificar as redes de apoio existentes. A Rural Beja abre hoje as portas para 4 dias dedicados ao mundo rural. A inauguração está marcada para as 6:30 da tarde no Parque de Feiras e Exposições, com a presença do Presidente da Câmara, Nuno Palma Ferro, seguindo-se uma visita ao certame. À noite, às 9:30, os cavalos entram em palco com o espetáculo Alma do Alentejo, Legado e Paixão, dedicado à cultura equestre e à identidade regional. Até segunda-feira, a Rural Beja reúne empresas, produtores e instituições num programa que cruza agricultura, tradição, inovação e conhecimento. A sustentabilidade do território de Alqueva entra hoje em debate na Rural Beja. O projeto Alqueva Sustentável, promovido pela EADIA, em parceria com o NERB e o NER, apresenta às 6:30 da tarde 2 ferramentas destinadas a avaliar práticas sustentáveis, uma plataforma dirigida aos agricultores e um barómetro para empresas da agroindústria e do turismo. Depois do workshop, a iniciativa segue para o stand da EADIA, onde o vinho da talha serve de ponto de partida para uma conversa sobre produção, património e enoturismo. O objetivo é mostrar como a sustentabilidade pode passar da avaliação à prática. Beja transforma-se durante 4 dias na capital do cavalo, com mais uma edição da Beja Equestre, integrada na Rural Beja. O programa inclui o Campeonato de Cavalos Novos Dressage, uma jornada do Campeonato Nacional de Equitação de Trabalho, a trelagem de tradição e o concurso de modelo e andamentos de puro sangue lusitano. Há ainda masterclasses com o campeão mundial Gilberto Felipe e o cavaleiro olímpico Daniel Pinto. Esta noite realiza-se o espetáculo Alma do Alentejo, Legado e Paixão, enquanto o sábado fica reservado para a Gala Ibérica. Pública. Moura recebe hoje municípios ligados às barragens e às energias renováveis para discutir o que os territórios e as populações devem receber em contrapartida pela exploração destes recursos. O encontro reúne conselhos da Associação Transfronteiriça, Lago Alqueva e da Secção de Municípios com Energias Renováveis da Associação Nacional de Municípios Portuguesas. A reunião no Centro de Interpretação de Alqueva coloca em debate a justiça fiscal e possíveis mecanismos de compensação. O programa inclui ainda uma visita às instalações e um passeio de barco pelo Alqueva, reforçando a cooperação entre autarquias.
7: As portas da Rural Beja abrem às 17 horas. A grande Feira de Outubro é inaugurada em Beja uma hora depois, na presença da Secretária de Estado dos Assuntos Europeus, Inês Domingues. Há pouco tempo da abertura das portas, falamos com Nuno Palma Ferro, o Presidente da Câmara Municipal de Beja. Primeira Rural Beja, primeira Feira de Outubro, enquanto Presidente da Câmara Municipal, que expectativas tem para este momento grande de 4 dias em que Beja se mostra desta forma tão imponente?
8: As expectativas são ótimas, são as mais otimistas possíveis, porque esta nossa Rural Beja é um assumir da nossa ruralidade, de tudo aquilo que a ruralidade tem de positivo. E portanto as expectativas estão absolutamente lá em cima. Temos aqui alguns fatores que não existiam, outros tentámos melhorar, outros mantivemos porque estavam bem feitos, e portanto é todo um processo que se vai construindo ano após ano, sendo que a Rural Beja é uma feira para nós vivermos, para a nossa identidade ser realçada, mas também é uma feira para o exterior. É um daqueles eventos que nós pretendemos que seja abrangente e que extravase o concelho até o próprio Baixo Alentejo, porque é nosso entender que temos de mostrar também ao país e ao mundo aquilo que temos de melhor.
7: Quando fala em novidades, há algum regresso, uma decisão e um regresso ao nome inicial da feira, a Rural Beja, voltamos a ter a Rural Beja, mas há também outros momentos de novidade nesta edição de 2026. Pode-me falar sobre isso, explicar mais ou menos o que é que temos de novo?
8: O regresso ao nome é um regresso, na nossa opinião, absolutamente normal e natural. Nós estamos na ruralidade e estamos em Beja, e a feira, em nosso entender, terá de ter sempre o nome Rural Beja. A novidade que temos este ano, em termos mais absolutamente novos, é o Beja Equestre, que é um conceito que recuperamos, que confere dignidade, elegância, e que é uma das partes que atrai muita gente, extravasa muito as fronteiras do concelho, do Baixo Alentejo, até do país, e temos aqui um naipe de cavaleiros e de gente ligado ao mundo equestre absolutamente extraordinário, de um nível altíssimo, e que, isto dito por eles, e portanto estamos muito otimistas e muito agradados com a nossa Beja Equestre.
7: Será também nessa série dessa Beja Equestre que poderá haver uma aposta?
8: O caminho faz-se devagar e faz-se quando acabar a Rural Beja, com certeza haverá pormenores a melhorar, e portanto toda esta construção vai-se fazendo lentamente. A nossa ideia é sempre, a nossa, a sua, de todos, é sempre que Beja seja cada vez mais atrativa e visível, e a Rural Beja no seu contexto, em todo o seu contexto, na Vinipax, no pavilhão institucional, nos próprios espetáculos que aqui vamos promover, tem como grande objetivo esse fim.
7: A Vinipax é um espaço já consolidado, este ano com mais produtores, com mais vinhos, não só da região, de todo o país, mas também de Espanha.
8: Lá está. Aí a Rural Beja é nossa, mas também tem de ser dos outros. E portanto a Vinipax segue também essa matriz. A Vinipax tem 67 expositores, cerca de 70 expositores, e é uma parte da feira já muito consolidada, com um bom nome, um trabalho que tem sido feito ao longo de muitos anos, e portanto é importante para Beja, e é sempre uma aposta deste executivo.
7: É também esta uma feira que alavanca os negócios? É também isso que se espera desta Rural Beja?
8: Olha, eu julgo que sim, quer pelos próprios gastos que cada um faz na feira, e que portanto de alguma forma gera economia, potencia os negócios. A hotelaria está toda cheia, num raio já substancial, nem me atrevo a dizer já o raio, porque está absolutamente completa. Agora, os negócios os negócios são feitos por pessoas. E quando proporcionamos locais e locais com agradabilidade para as pessoas se encontrarem, obviamente que o negócio é potenciado. E, portanto, é por aí as feiras também servem para isso. Aliás, esta feira nasce na antiga feira de Santa Maria, que era feita por Feira de Agosto. Que depois morreu. E era precisamente, a Feira de Agosto era o momento que marcava o fim do ano agrícola, onde toda a gente acertava as suas contas. Tem negócio, sempre foi negócio, as feiras sempre foram negócio. E esta não tem como não ser.
7: Não foi por acaso, também escolhemos este cenário para o palco principal da feira, porque também é uma grande aposta da organização. As noites, os concertos, que atraem muita gente. E este ano há uma preocupação em tentar agradar a vários públicos. Temos lá os adultos, também para a nossa idade.
9: Mas os públicos são diferentes. E essa preocupação, em nosso entender, tem de existir. Acho que é uma aposta natural.
8: Os espetáculos fazem parte da feira, não são a feira. Dão mais um enquadramento à feira. E nesse sentido, tentamos abranger o maior número de pessoas possível. O foco da feira é aglutinar, é juntar, é trazer as gerações dos 0 aos 90 ou dos 0 aos 100 e, portanto, os espetáculos são mais um ingrediente que considero veras importante para...
7: A programação é tão vasta, não podemos falar sobre tudo e vamos ter tempo de falar dos nossos 4 dias, mas depois há também a falar de pessoas, olhar para o BG Educa, que é um espaço de educação dos mais jovens, e este ano também para um espaço de ensino simpático.
8: O BG Educa tem sido um sucesso ao longo dos anos. Nós queremos manter e, se possível, prolongar e aumentar esse sucesso. É, de facto, interessante para as nossas famílias. Como polo de atratividade, temos que ter coisas para as famílias e para as famílias com filhos. E, portanto, o BG Educa é um belo exemplo de como o Conselho se deverá funcionar em termos de quase todos os dias. Dentro disso, criar diversidade suficiente para que as famílias se sintam bem em Beja. Esse também é um dos nossos objetivos. Quanto ao espaço sénior, o espaço sénior é sempre importante. Envelhecer ativamente, é o que eu estou a tentar fazer também, é uma prioridade de qualquer sociedade que mostre, de alguma forma, a necessidade da terceira idade e também a gratidão pela terceira idade. E nesse sentido incluímos também este ano um espaço para envelhecer ativamente, e também esperamos que seja muito positivo e que, lá está, abrangente. Diferentes públicos e diferentes
7: lugares. Muito, Paulo, muito obrigado. Boa feira, voltaremos a nos encontrar para fazer um balanço destes 4 dias na segunda-feira. Quanto a nós, já sabe, Rádio Pax em permanência a partir da Rural Beja para dar a conhecer tudo o que aqui acontece nos vários espaços que aqui existem. Lembro, grande destaque para os vinhos, para a Vinipax e também para esta Beja Equestre, onde o cavalo volta a ocupar um lugar importantíssimo nesta feira. Na Rádio Pax, a Rural Beja, a todo instante, até a segunda-feira.
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12: Sejam todos bem-vindos a mais uma edição do seu programa sobre o Conselho de Ourique. Vamos então aos factos noticiosos, e são muitos, que marcam esta semana informativa. As candidaturas às bolsas de estudo do município de Ourique para o ano letivo em curso estão a decorrer de 1 de outubro a 30 de novembro no Gabinete de Ação Social. Cada bolsa tem o valor de 150 euros mensais durante 10 meses, num total de 1.500 euros por bolseiro. Este apoio contribui para aliviar o esforço financeiro das famílias, realça a Câmara de Ourique, apostando na formação do ensino superior dos jovens do concelho, nomeadamente as despesas de alojamento, alimentação e deslocação de quem estuda fora de casa e longe do concelho. O município continuará a investir no percurso educativo das crianças e jovens e apoiar as famílias, procurando criar melhores condições de aprendizagem, revela o município de Ourique em nota à imprensa. A informação relativa às bolsas de estudo pode ser obtida no Gabinete de Ação Social da Câmara Municipal de Ourique. E a Câmara de Ourique e o Agrupamento de Escolas renovam neste ano letivo 2026-2027 o convite aos pais e encarregados de educação para almoçarem com os filhos nos refeitórios escolares. A iniciativa, segundo a autarquia, aproxima as famílias da escola e permite conhecer de perto as refeições servidas e o ambiente em que os alunos almoçam diariamente. Nos refeitórios escolares, privilegia-se a utilização de ingredientes frescos e de origem local sempre que possível para oferecer refeições saudáveis, equilibradas e sustentáveis. A educação alimentar e o combate ao desperdício fazem também parte deste trabalho, deste projeto, revela a Câmara de Ourique. Como pode participar? Os pais encarregados de educação devem adquirir a senha de adulto ao preço de 4 euros e 10 até às 16h30 do dia anterior ao almoço nos seguintes locais: no primeiro ciclo, centro escolar, e nos segundo e terceiro ciclos e ensino secundário, na Secretaria da Escola Básica e Secundária de Ourique. E na passada terça-feira realizou-se na Biblioteca Jorge Sampaio o encontro In Loco Redes, promovido pela Direção-Geral do Livro, dos Arquivos e das Bibliotecas, com a participação da Rede Intermunicipal de Bibliotecas do Baixo Alentejo e da Rede Intermunicipal de Bibliotecas do Alentejo Litoral. O encontro contou com a presença de Marcelo Guerreiro, presidente da Câmara de Ourique, na sessão de abertura, que deu as boas-vindas aos participantes e assinalou institucionalmente o início dos trabalhos. E o mês de outubro é um mês dedicado à sensibilização para o cancro da mama, uma oportunidade para reforçar a importância da prevenção, do rastreio e do diagnóstico precoce. Neste Outubro Rosa, a Liga Portuguesa contra o Cancro lembra que é importante estar informada, adotar hábitos de vida saudáveis e cumprir o rastreio recomendado para fazer a diferença. Prevenir é cuidar, diagnosticar precocemente pode salvar vidas. Junte-se a esta causa a que o Conselho de Ourique abraça de alma e coração, sempre com a mensagem de que a sensibilização para a prevenção do cancro da mama é absolutamente fundamental. E agora olhemos para o cardápio de filmes que pode ver no Cineteatro Sousa Teles ao longo deste mês de outubro. Outubro, no sábado, dia 10, às 21h30, a Revolta, no domingo, dia 18 de Outubro, às 16h, Ovelha Choné, Trapalhada na Quinta, no dia 24 de Outubro, sábado, às 21h30, Heróis Inseparáveis, no dia 31 de Outubro, sábado à noite, às 21h30, pode ver o filme Uma Outra Mãe. Outubro traz assim cinema para todos os gostos, com aventura, animação, ação e grandes histórias para viver no Cineteatro Sousa Teles, em Ourique. E neste sábado, dia 3 de outubro, o Cineteatro Sousa Teles vai ser palco de uma magnífica noite de fado alusiva ao Dia Mundial da Música. António Pinto Bastos e Cristiana Águas são dois grandes nomes do fado português que se juntam numa noite muito especial, acompanhados pela guitarra portuguesa e pela viola de fado. António Pinto Bastos é um nome incontornável da música portuguesa e é o intérprete da eterna e inesquecível Rosa Branca. Cristiana Águas, uma das vozes de referência da nova geração de fado, tem uma carreira reconhecida dentro e fora de Portugal. Dinis Lavos estará na guitarra portuguesa, Rogério Ferreira na viola de fado, ainda Filipa Lopes na produção, uma noite para celebrar a música e também sentir a alma do fado em pleno Cineteatro Sousa Teles, este sábado a partir das 21h30. E o Rally Casinos do Algarve passa pelo concelho de Ourique este sábado, dia 3 de outubro, com duas passagens pela classificativa de Santana da Serra. Com 15,8 quilómetros, o troço será percorrido duas vezes ao longo do dia, correspondendo a um dos aspectos mais importantes e entusiasmantes desta prova. A edição de 2026 realiza-se nos dias 2 e 3 de outubro e integra o Campeonato de Portugal de Rallys, além de outras competições nacionais. Santana da Serra tem uma ligação antiga aos rallies. As suas estradas integraram durante vários anos o percurso do Rally de Portugal, quando a prova do Campeonato do Mundo se disputava a sul do país e passava inevitavelmente pelo concelho de Ourique. A passagem do Rally Casinos do Algarve recupera essa ligação e volta a trazer ao concelho uma prova de referência do automobilismo nacional. Para Marcelo Guerreiro, presidente da Câmara de Ourique,

0: futebol e à participação das três equipas do Conselho de Ourique nas provas da Associação de Futebol de Beja, 2ª Divisão Distrital e Taça de Honra. Neste fim de semana realiza-se a jornada número 3 da 2ª Divisão Série B. Os jogos são os seguintes: Saboia São Marcos, Praia de Mil Fontes B Pereirense, Ourique Desportos Clube Alvorada, Desportivo da Sete Entradense, Luzianos Gar, Santa Clara Nova e Amoreiras Gar, Nave Redondense. Após a segunda jornada, o Alvorada, o Pereirense, o Saboia repartem a primeira posição com 6 pontos. O Desportivo da Sete e o Santa Clara têm 4. O Ourique, o Mil Fontes B, o Luzianos Gar têm 3. Quanto ao Amoreiras Gar, o Nave Redondense, o São Marcos e o Entredense têm 0 pontos. Relativamente à divisão de honra da 2ª Divisão Distrital, joga-se neste fim de semana a segunda jornada, a que comporta os seguintes desafios: Panoias Despertar Sporting Clube, Barrancos Figueirense, Sporting de Cuba Messejanense, Piense Aldenovense, ainda o Trindade Juventude da Boa Vista e o Serpa B recebe o Santa Luzia. Na tabela classificativa, o Despertar, o Figueirense, o Trindade, o Mossejanense e o Piense têm todos 3 pontos. Depois, o Aldenovense B, a Juventude da Boa Vista, o Santa Luzia, o Barrancos, o Panoias, o Serpa B e o Sporting Cuba têm todos 0 pontos. São estes os jogos das três equipas do Conselho de Ourique que se realizam este sábado. E agora, como sempre, fechemos com palavras de ouro na habitual crónica assinada pelo professor e escritor Vítor Encarnação.
1: O cansaço dos dias e dos anos entra-me no corpo. Ganha forma de dor e de pensamento pesado. É um dia mais pequeno. A claridade morre ainda às andorinhas e as crianças não estão cansadas. Eu, que estou agora já tão longe de ser andorinha como de ser criança, vou definhando como a claridade. Acho-me sozinho em casa. Diga-se em bom da verdade que a maior parte das vezes só me consigo achar quando estou sozinho. E é no silêncio e na solidão que me encontro, que me perdoam os que comigo vivem e todos que não gostam de melancolia. Não me apetece jantar com prato e talheres. É preciso não esquecer que estou cansado e que o cansaço é ele próprio um garfo espetado nos rins e na lembrança. Estendo uma pequena toalha sobre a mesa, escolha mais parecida com aquela que a minha mãe punha ao princípio da noite, ainda eu era criança, ainda eu era andorinha. Abro frigorífico e tiro linguiça, queijo e azeitonas. Vou buscar o pão, abro a navalhinha, corto côde e miolo contra o peito. A minha avó ensinou-me assim, nunca mais me esqueci do preceito. Logo aí, corto um bocado do cansaço. Depois vou buscar vinho. Só bebo tinto, faz bom sangue, dizia-me o meu avô. Deito o sangue do meu avô num copo, provo, logo aí ganho ânimo. Corto um bocado de linguiça, ponho em cima do pão. A navalhinha corta ora um bocado de linguiça, ora um bocado de pão. Faço o mesmo ao queijo. Somos três à mesa, eu, o meu avô e a minha avó. Sinto-os, ainda os conseguia ver se o tempo não fosse cegando a memória. Encosto-me na cadeira, bebo mais um copo de vinho e fecho os olhos. É o cansaço do olhar a matar a luz do ver. Ouço uma voz que vem de dentro das paredes. É uma criança, parece-me que sou eu.
0: Mais uma belíssima crónica assinada pelo professor e escritor Vítor Encarnação, que desta forma culmina mais uma edição do seu programa sobre o Conselho de Ourique. Mais notícias sobre este grande conselho de hoje.

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3: São 19 horas. 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
1: Vamos conhecer os temas que marcam a atualidade regional. GNR arranca com os censos sénior e vai bater à porta de 2.749 idosos em Beja. Beja acende as luzes da maior festa do mundo rural, cavalos em palco e 4 dias para não esquecer. Alqueva Sustentável apresenta ferramentas de avaliação e conversa sobre vinho e território na Rural Beja. Beja, capital do cavalo, campeões, masterclasses e 2 grandes espetáculos nos 4 dias do Beja Equestre. Moura recebe municípios com barragens e energias renováveis para discutir compensações pelo território. Estes são os temas, o desenvolvimento é já a seguir.
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1: Vamos ao desenvolvimento da informação regional. A GNR volta ao terreno com a Operação Censos Sénior 2026, que decorre até 15 de novembro. No distrito de Beja estão sinalizados 2.749 idosos que vivem sozinhos, isolados ou em situação de vulnerabilidade. Os militares vão realizar contactos porta a porta e ações de sensibilização, alertando para burlas, furtos, roubos e perigos na internet. Entre janeiro e agosto, a GNR registrou mais de 2.700 burlas, 4.500 furtos e 400 roubos envolvendo idosos. A operação, criada em 2011, pretende também combater o isolamento e identificar as redes de apoio existentes. A Rural Beja abre hoje as portas para 4 dias dedicados ao mundo rural. A inauguração está marcada para as 6:30 da tarde no Parque de Feiras e Exposições, com a presença do Presidente da Câmara, Nuno Palma Ferro, seguindo-se uma visita ao certame. À noite, às 9:30, os cavalos entram em palco com o espetáculo Alma do Alentejo, Legado e Paixão, dedicado à cultura equestre e à identidade regional. Até segunda-feira, a Rural Beja reúne empresas, produtores e instituições num programa que cruza agricultura, tradição, inovação e conhecimento. A sustentabilidade do território de Alqueva entra hoje em debate na Rural Beja. O projeto Alqueva Sustentável, promovido pela EADIA, em parceria com o NERB e o NER, apresenta às 6:30 da tarde 2 ferramentas destinadas a avaliar práticas sustentáveis, uma plataforma dirigida aos agricultores e um barómetro para empresas da agroindústria e do turismo. Depois do workshop, a iniciativa segue para o stand da EADIA, onde o vinho da talha serve de ponto de partida para uma conversa sobre produção, património e enoturismo. O objetivo é mostrar como a sustentabilidade pode passar da avaliação à prática. Beja transforma-se durante 4 dias na capital do cavalo, com mais uma edição da Beja Equestre, integrada na Rural Beja. O programa inclui o Campeonato de Cavalos Novos Dressage, uma jornada do Campeonato Nacional de Equitação de Trabalho, a trelagem de tradição e o concurso de modelo e andamentos de puro sangue lusitano. Há ainda masterclasses com o campeão mundial Gilberto Felipe e o cavaleiro olímpico Daniel Pinto. Esta noite realiza-se o espetáculo Alma do Alentejo, Legado e Paixão, enquanto o sábado fica reservado para a Gala Ibérica. Moura recebe hoje municípios ligados às barragens e às energias renováveis para discutir o que os territórios e as populações devem receber em contrapartida pela exploração destes recursos. O encontro reúne conselhos da Associação Transfronteiriça, Lago Alqueva e da Secção de Municípios com Energias Renováveis da Associação Nacional de Municípios Portuguesas. A reunião no Centro de Interpretação de Alqueva coloca em debate a justiça fiscal e possíveis mecanismos de compensação. O programa inclui ainda uma visita às instalações e um passeio de barco pelo Alqueva, reforçando a cooperação entre autarquias.
3: As portas da Rural Beja abrem às 17 horas. A grande Feira de Outubro é inaugurada em Beja uma hora depois, na presença da Secretária de Estado dos Assuntos Europeus, Inês Domingues. Há pouco tempo da abertura das portas, falamos com Nuno Palma Ferro, o Presidente da Câmara Municipal de Beja. Primeira Rural Beja, primeira Feira de Outubro, enquanto Presidente da Câmara Municipal, que expectativas tem para este momento grande de 4 dias em que Beja se mostra desta forma tão imponente?
4: As expectativas são ótimas, são as mais otimistas possíveis, porque esta nossa Rural Beja é um assumir da nossa ruralidade, de tudo aquilo que a ruralidade tem de positivo. E portanto as expectativas estão absolutamente lá em cima. Temos aqui alguns fatores que não existiam, outros tentámos melhorar, outros mantivemos porque estavam bem feitos, e portanto é todo um processo que se vai construindo ano após ano, sendo que a Rural Beja é uma feira para nós vivermos, para a nossa identidade ser realçada, mas também é uma feira para o exterior. É um daqueles eventos que nós pretendemos que seja abrangente e que extravase o concelho até o próprio Baixo Alentejo, porque porque é nosso entender que temos de mostrar também ao país e ao mundo aquilo que temos de melhor.
3: Quando fala em novidades, há algum regresso, uma decisão e um regresso ao nome inicial da feira, a Rural Beja, voltamos a ter a Rural Beja, mas há também outros momentos de novidade nesta edição de 2026. Pode-me falar sobre isso, explicar mais ou menos o que é que temos de novo?
4: O regresso ao nome é um regresso, na nossa opinião, absolutamente normal e natural. Nós estamos na ruralidade e estamos em Beja, e a feira, em nosso entender, terá de ter sempre o nome Rural Beja. A novidade que temos este ano, em termos mais absolutamente novos, é o Beja Equestre, que é um conceito que recuperamos, que confere dignidade, elegância, e que é uma das partes que atrai muita gente, extravasa muito as fronteiras do concelho, do Baixo Alentejo, até do país, e temos aqui um naipe de cavaleiros e de gente ligado ao mundo equestre absolutamente extraordinário, de um nível altíssimo, e que isto dito por eles. E portanto estamos muito otimistas e muito agradados com a nossa Beja Equestre.
3: Será também necessário dessa Beja Equestre poder haver uma aposta?
4: O caminho faz-se devagar e faz-se quando acabar a Rural Beja, com certeza haverá pormenores a melhorar, e portanto toda esta construção vai-se fazendo lentamente. A nossa ideia é sempre a nossa, a sua, de todos, é sempre que Beja seja cada vez mais atrativa e visível, e a Rural Beja no seu contexto, em todo o seu contexto, na Vinipax, no pavilhão institucional, nos próprios espetáculos que aqui vamos promover, tem como grande objetivo esse fim.
3: A Vinipax é um espaço já consolidado, este ano com mais produtores, com mais vinhos, não só da região, de todo o país, mas também de Espanha.
4: Lá está. Aí a Rural Beja é nossa, mas também tem de ser dos outros. E portanto a Vinipax segue também essa matriz. A Vinipax tem 67 expositores, cerca de 70 expositores, e é uma parte da feira já muito consolidada, com um bom nome, um trabalho que tem sido feito ao longo de muitos anos, e portanto é importante para Beja, e é sempre uma aposta deste executivo.
3: É também esta uma feira que alavanca os negócios? É também isso que se espera desta Rural Beja?
4: Olha, eu julgo que sim, quer pelos próprios gastos que cada um faz na feira e que, portanto, de alguma forma gera economia, a potenciar os negócios. A hotelaria está toda cheia, num raio já substancial, nem me atrevo a dizer já o raio, porque está absolutamente completa. Agora, os negócios são feitos por pessoas, e quando proporcionamos locais com agradabilidade para as pessoas se encontrarem, obviamente que o negócio é potenciado, e portanto é por aí as feiras também servem para isso. Aliás, esta feira nasce na antiga feira de Santa Maria, que era feita por Feira de Agosto, que depois morreu, e era precisamente a Feira de Agosto, era o momento que marcava o fim do ano agrícola, onde toda a gente acertava as suas contas. Tem negócio, sempre foi negócio, as feiras sempre foram negócio. E esta não tem como não ser.
3: Não foi por acaso, também escolhemos este cenário para o palco principal da feira, porque também é uma grande aposta da organização. As noites, os concertos, que atraem muita gente, e este ano há uma preocupação em tentar agradar a vários públicos. Temos lá os adultos, também está na cidade.
5: Mas os públicos são diferentes. E essa preocupação, em nosso entender, tem de existir. Acho que é uma aposta natural.
4: Os espetáculos fazem parte da feira, não são a feira. Dão mais um enquadramento à feira. E nesse sentido, tentamos abranger o maior número de pessoas possível. O foco da feira é aglutinar, é juntar, é trazer as gerações dos 0 aos 90 ou dos 0 aos 100, e portanto os espetáculos são mais um ingrediente que considero mais importante para
3: a programação. É tão vasta, não podemos falar sobre tudo, e vamos ter tempo de falar dos nossos 4 dias, mas depois há também a falar de pessoas, olhar para o Beja Educa, que é um espaço de educação dos mais jovens, e este ano também para um espaço de ensinamento ativo.
4: O Beja Educa tem sido um sucesso ao longo dos anos. Nós queremos manter e, se possível, prolongar e aumentar esse sucesso. É de facto interessante
6: para as nossas famílias. Como polo de atratividade temos 50 para as famílias e para as famílias com filhos. E portanto o Beja Educa é um belo exemplo de como o Conselho se irá funcionar em termos de quase todos os dias. Criar diversidade suficiente para que as famílias se sintam bem em Beja. Esse também é um dos nossos objetivos. Quanto ao espaço sénior, o espaço sénior é sempre importante. Envelhecer ativamente, é o que eu estou a tentar fazer também, é uma prioridade de qualquer sociedade que mostre, de alguma forma, a necessidade da terceira idade e também a gratidão pela terceira idade. E nesse sentido incluímos também este ano um espaço para envelhecer ativamente, e também esperamos que seja muito positivo e que, lá está, abrangente. Diferentes públicos e diferentes.
7: Muito bom, Carlos, muito obrigado. Boa feira, voltaremos a encontrar, faz um balanço destes 4 dias na segunda-feira. Quanto a nós, já sabe, Rádio Pax em permanência a partir da Rural Beja para dar a conhecer tudo o que aqui acontece nos vários espaços que aqui existem. Lembro, grande destaque para os vinhos, para a Vinipax e também para esta Beja Equestre, onde o cavalo volta a ocupar um lugar importantíssimo nesta feira. Na Rádio Pax, a Rural Beja, a todo um instante, até segunda-feira.
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4: São 20 horas. 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

0: 22 horas.
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